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nome que está acima de todo nome. O maior nome que existe. O maior no céu, o maior na terra, o maior em tudo. É o nosso Deus. Jesus, Jesus. Aquele que fez milagres há 2000 anos atrás, Jesus. Aquele que te trouxe aqui neste lugar, Jesus.

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batalha se você é essa geração. Eita, que eu sinto a presença aqui, irmão. Uma presença. Uma presença, uma presença, uma presença. Uma presença, você não vem aqui em vão. Jesus quer te encher aqui. Há uma presença de Deus aqui.

porque Deus te chamou. Olha para essa pessoa que está do teu lado e fala: Deus te chamou para ser soldado e para andar na contramão do mundo. Levante essa mão e adore a Deus aí.

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2: Aleluia! Tem resposta pra você entender.

0: ti, Senhor.
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1: Antes que eu te formasse no ventre materno, eu te conheci. E antes que saíste da madre, te consagrei e te constituí profeta para as nações. Jeremias capítulo 1, versículo 5, fala do chamado de Jeremias. Na realidade, o chamado não existiu por causa de Jeremias. Jeremias passou a existir por causa do propósito. Ninguém vem a este mundo sem que não tenha propósito da parte de Deus. Deus tem um propósito. E Ele então fez você para viver este propósito. Ninguém é plenamente feliz fora do propósito para o qual foi criado por Deus. Este é o grande segredo da felicidade. As pessoas vivem batendo cabeça de um lado para o outro, infelizes de um lado para o outro, enquanto não conhecerem o propósito para o qual foram criadas, formadas por Deus, as coisas não se encaixam. Não há felicidade plena. Provérbios capítulo 16, versículo 4, diz assim: o Senhor fez todas as coisas para atender aos seus próprios desígnios ou propósitos. Nossa vida não é marcada por coincidências. Nossa vida não é marcada por coincidências e acasos. E sim, por propósitos e oportunidades. Deus governa todas as coisas. Ele tem os altos desígnios. E nós somos ou fazemos parte desse propósito maior para a salvação da humanidade em nossa geração. O que Deus está dizendo aqui? Que me conhece antes que eu fosse formado. Deus já me conhecia e já te conhecia antes mesmo que você existisse. As coisas de Deus são mais altas que as nossas, mais elevadas que o nosso raciocínio simplista. Mas o maior, o mais forte é a parte final do versículo, que afirma que antes mesmo do profeta, ele já foi constituído como tal. O propósito profético de Deus, seus altos desígnios, nasceram antes de mim. O propósito é sempre maior do que nós, e eu queria que você ficasse muito atento. Não perca a oportunidade de dar destino à sua vida nessa noite. De descobrir e conhecer o propósito para o que você foi criado. Alguns anos atrás, preste atenção. Quando Deus começava a me desafiar para determinadas coisas, seu desafio era como um peso de muitas toneladas sobre o meu ombro. Muitas vezes eu orei: Senhor, esta visão é grande demais para mim, eu não dou conta. Esta visão é alta demais, é massacrante, não é para mim. Finalmente um dia o Espírito Santo me convenceu: não é você quem faz, sou eu quem realiza todas as coisas através de você. Não é você quem faz nada, sou eu quem o faz. O tamanho da visão depende de mim. E se eu disse que você vai fazer, você fará. Porque a questão não é da competência do seu esforço humano. Não são as suas estratégias humanas. Tudo depende de mim, diz o Senhor. E é em mim que você cumprirá o meu propósito. Depois disso eu pude descansar e aceitar a visão de Deus para a minha vida. Isso foi um escrito, um pastor chamado Marcelo, que escreveu o livro Unção e Propósito Profético. o que Deus tem trazido ao seu coração ao longo dos anos. Quais são os sonhos de Deus dentro de você? Deus não está sujeito ao tempo. Ele conhece o desfecho final de toda a história. Ele sabe que você cumpriu o propósito dele em alguma medida para a sua existência. Se não for assim, você não teria nascido. Nesse sentido, você não pode ser um fracasso. É alguém que coopera no imenso cenário do propósito do Altíssimo no planeta Terra, nesta geração. Veja, por exemplo, a visão do apóstolo João na ilha de Patmos. Quando Deus trouxe o Apocalipse como revelação a João. João, aquele velhinho, está no nosso passado, mas foi ao nosso futuro debaixo daquele manto profético e nos viu lá. João viu a mim e a você lá no futuro, aonde estamos. E ele ainda viu além de nós. Alguém no passado viu o futuro. Você consegue compreender algo tão extraordinário? João morreu há quase 2000 anos, portanto está no nosso passado, mas a Bíblia nos mostra que ele teve uma revelação e foi até o nosso futuro, no seu e no meu futuro. Quando a Bíblia fala que ele viu miríades e miríades, multidão de multidões de todas as raças, tribos, línguas, povos e nações, eu e você estávamos lá. João, já havíamos nos visto antes da gente existir. Que coisa poderosa. A essa altura eu quero te dar uma notícia. Você foi um êxito em alguma medida para estar lá onde João te viu. Aleluia. João viu a mim e a você lá no final, na eternidade, compondo multidões e multidões, milhares e milhares, adorando e glorificando ao Todo-Poderoso. O chamado é para todos. O conceito de chamado tem mudado muito hoje em dia. Aquela ideia caduca de que chamado é somente para ser pastor, com toda aquela ênfase clerical, está acabando. A luz do Senhor tem vindo para mostrar que há uma função, um chamado para todos os crentes. A vontade de Jesus é que você seja um líder cheio de unção, que frutifique e manifeste todo o potencial que Deus colocou dentro de você para cumprir o seu propósito profético na área que Ele te chamou para atuar. Ele te chamou para ser um empresário. Se Ele te chamou para isso, se isso é forte no seu coração, invista nisso, no seu próprio negócio. E Deus vai te honrar. Deus vai te abençoar. E você precisa ter a consciência que você precisa glorificar a Deus como empresário. Ele te chamou para ser médico. Você acha que Deus te chamou para ser médico, para ser enfermeiro, para ser professor, para ser profissional liberal, qualquer outra área de atuação, apenas para você ganhar dinheiro? Apenas para você ficar rico? Apenas para você acumular bens? Aonde Deus te plantou, Ele tem um propósito para a sua vida. E se você ainda não descobriu, imagina que você tenha ido para o banco de uma faculdade, feito um curso, está exercendo uma profissão, mas não se sente plenamente realizado, se sente infeliz. Então você está no lugar errado, está fora do propósito. Precisa descobrir. Eu tenho tudo, apóstolo, mas no meu coração tem um negócio que queima aqui, um desejo de cuidar de criança carente. Então é o seu chamado, de ensinar a profissão às mulheres que não sabem produzir e ter a sua própria renda, é seu chamado, de cuidar de velhinhos, é seu chamado, de doar bens, é seu chamado. É, porque aí, se isso é forte no seu coração, Deus vai colocar o recurso. Porque como é que Ele vai te chamar para dar, se você não tem para dar? Então Ele vai te dar, para você poder dar. E quanto mais você dá, mais Ele vai colocar nas suas mãos. Amém? Está entendendo? Tem uma história interessante de um velhinho. O cara estava velhinho já, mas o sonho dele, desde os 18, 19, 20 anos, era ser piloto de avião. não teve a oportunidade. Desenvolveu a vida dele. Mas todas as vezes que ele escutava o ronco do avião, ele estremecia. Casou-se, criou os filhos, vieram os netos, sobreviveu, mas nunca se sentiu realizado. Mas se quisesse mexer com ele e deixá-lo feliz, era falar de aviação. Era falar com ele de avião. O homem esquecia o tempo e ele não tinha, ele se empolgava e falava horas e horas e horas sobre aquela área da sua vida. Deus deseja levantar você no seu chamado pessoal como parte viva e ativa do corpo de Cristo. Embora haja alguns que são chamados para uma tarefa específica na igreja, todos são chamados para liderar em alguma medida. Todos nasceram dentro de um propósito divino a ser cumprido. E aí falo também de unção e propósito. Unção não é algo que se vê ou que se possa tocar. É algo que se traduza num edificar prático para a casa de Deus. Embora não seja visível, a unção trará resultados visíveis. Veja o caso do discurso de Pedro em Atos capítulo 4. Os religiosos ficaram impressionados com a sabedoria e concluíram que aquilo não poderia vir de Pedro. Isso é unção. Eles sabiam que tinha algo sobrenatural ali. O mesmo se deu com Sansão. É um erro grosseiro achar que a estrutura de Sansão era como de um desses senhor músculos que praticam halterofilismo. Não é que ele era fortão, cara. A diferença é que a unção estava sobre ele, porque quando ele estava sem unção, ele não tinha força, mas quando a unção estava sobre ele, ele se tornava sobrenatural. Ele não era fora do normal, do ponto de vista físico, o que fazia diferença era a unção do Espírito. O livro de Juízes afirma que quando o Espírito do Senhor se apoderava de Sansão, ele fazia proezas inimagináveis para um ser humano comum. Esta mesma unção está presente para capacitar você a liderar, mesmo que

você uma pessoa mais madura, prática, produzirá uma visão mais nítida. Se enxergarmos que Deus está em todos os nossos caminhos, veremos que as decepções e todos os problemas só nos tornarão pessoas mais maduras, mais ponderadas. Tribulações, dificuldades, frustrações, fracassos e até derrotas não poderão bloquear nem destruir o propósito profético de Deus para a nossa vida. É preciso perseguir o propósito. É preciso orar todos os dias: Deus, qual é o propósito do Senhor para a minha vida? Porque quando nós descobrimos, nós nos tornamos uma pessoa feliz. E a unção de Deus virá sobre aquela área de chamado, de atuação, sobre o propósito. E você vai fluir. Os resultados vão acontecer. Amém? É fácil de entender. Tem gente que chega aqui, faz um esforço enorme e nada acontece. E tem gente que chega, não faz esforço nenhum, só abre a boca, a unção toca o povo. Aleluia. Aleluia. O propósito nasceu nele, e é ele, e ele é indestrutível. Dessa forma, querido, querida, os altos desígnios de Deus na sua vida, bem como a sua unção, são indestrutíveis. Você pode dar uma glória a Deus? Onde, portanto, está esta unção? A unção se reside no propósito profético. Preste atenção. Encontre o lugar do propósito de Deus para a sua vida, e assim você encontrará o lugar desta maravilhosa unção. Está atuando fora de área? Falta unção. Está atuando dentro da área? Tem unção, tem graça. Negócio flui. O outro vai na força do braço, e você no poder da unção. Você pode dar uma glória a Deus? Agora preste atenção. Esteja fora do propósito e estará também fora da unção. Terá que andar no esforço da carne para continuar operando. O que é que você prefere? Andar na unção do Espírito ou andar no esforço da carne? O que é que te motiva? O que é que te dá prazer em fazer? Descubra isso. É o propósito. E a unção virá para capacitar a alcançar. Se eu te desse agora uma caneta e um papel para você escrever o que mexe com você, o que motiva você, o que você colocaria, o que você diria? Portanto, quem acha o propósito profético, achou a capacitação sobrenatural. E mais, quem achou o propósito, achou o lugar de maior conforto, de maiores realizações, de melhores frutos. Talvez você possa dizer assim: não, eu me sinto realizado em trabalhando numa casa como doméstica. O negócio é para mim. Eu me realizo nisso. Eu me alegro nisso. Se é assim, você está dentro do propósito. Agora, se você é doméstica, porque você não teve a oportunidade de estudar, ou por causa da preguiça de tomar iniciativa, aí você vai trabalhar, o patrão ou a patroa te fala alguma coisa, você... arranjei. Esses dias eu vi uma postagem no Facebook da Jaqueline, sua esposa. Aquilo mexe, cadê a Jaqueline? Está aí? Trabalhando. Aí ela colocou assim no Facebook, estava trabalhando, disse assim: eu amo trabalhar nesse lugar. Propósito. Está tendo propósito. Porque se sente realizado. Se você está fora, você já vai. Ai meu Deus, já é segunda-feira, misericórdia, para lá de novo. Encarar esse povo, fazer as mesmas coisas de novo. Entendeu? Quantos estão entendendo? Dão glória a Deus.
Este contexto fala de você estar no centro da vontade de Deus para a sua vida, do lugar que você nasceu para estar, do ambiente que você nasceu para participar, da oportunidade que você nasceu para aproveitar. Quem acha o propósito e se insere nele e entra dentro do propósito, achou o lugar onde se realizará como ser humano, como gente. É o fim daqueles conflitos existenciais inúteis. O lugar do propósito profético. E aí eu dou um conselho aos pais: cuidado, viu? Para não empurrar a profissão para o seu filho, aquela que você queria. Às vezes você é frustrado porque não fez o que gostaria e quer que o filho seja o que você não foi. Abra teu olho. Olha que chave que eu dei aqui. Ele precisa descobrir o que é que o motivo. Onde ele se sente bem. O lugar do propósito profético é o lugar que Deus preparou para lhe dar uma vida com significado. Deus fez você nascer para isso, e se quiser achar o sobrenatural do Senhor, deverá descobrir que esse sobrenatural se encontra nesse desígnio eterno no qual você nasceu para realizar. A unção provê todas as coisas, você pode dizer isso? Nosso Deus não é incoerente. Ele lhe dará fé e todos os meios, incluindo todos os recursos para você cumprir o sonho que Ele colocou no seu coração. Está aqui um segredo que você precisa conhecer. Preste atenção, por favor, muita atenção, que isso é muito sério. Deus só responderá às orações dentro da esfera do propósito profético para o qual o chamou. Deus só responderá às orações que estão em consonância, que estão em acordo para o propósito profético que Ele te chamou. Se você não descobre o propósito, o negócio não vai fluir, não vai ter o amém de Deus. Nesse campo, peça o que quiser, e no contexto certo, tudo virá à sua mão. Se por outro lado você pedir coisas que estão fora do projeto de Deus para a sua vida, será inútil tentar mudar a vontade deste Senhor soberano. Você acha que você consegue mudar a vontade de Deus? Imaginou? Imagine uma peça que foi feita para colocar num veículo. Só cabe ela. Ela foi feita para aquilo, para aquele propósito. Assim somos nós. Deus te fez com um propósito específico. Quantos estão entendendo? Levanta a mão. Então você precisa orar pelo propósito específico. Descobrir qual é esse propósito. E aí Deus vai te dar tudo o que você necessita para alcançar o propósito. Ah, apóstolo, o senhor não tem ideia das coisas loucas que eu sonho. Meu filho, se foram as que Deus colocou no seu coração, continue orando e continue clamando e continue crendo que Ele vai colocar tudo em suas mãos, inclusive recursos para alcançar o propósito profético. Quando veio à nossa mão a oportunidade de adquirir essa rádio, eu já orava por ela há anos. Eu já orava por uma rádio. E quando veio, quem me procurou disse assim: existe uma concessão para Itabela e uma concessão de rádio para Cabralha. Eu disse: eu não oro para ter rádio nem Itabela e nem Cabralha. Eu oro para ter uma rádio em Eunápolis. Ah, mas não existe uma concessão para aqui. E aí, o que nós podemos fazer então? Aí me falaram assim: fundou uma associação e você faz uma carta para o ministro pedindo uma concessão para Eunápolis. Fizemos, o ministro das comunicações abriu uma concessão para Eunápolis. Eunápolis tinha vários pedidos de rádio, mas não existia um canal aberto. Quando nós mandamos a carta pedindo, o canal foi aberto. Diga assim: é a unção no propósito. Diga.
coisa poderosa, né? Às vezes não tem nem ideia da grandeza dessas coisas, né? Só depois é que a gente vai entender. Aí me falaram assim, ó, a sua documentação tem que estar melhor do que a dos outros, porque os outros vão concorrer com você, tem as mesmas chances. Falei, não tem problema. Aí eu chegava aqui e desafiava vocês. Vamos trazer as assinaturas de apoio. Pega aí, leva para casa, vai lá no seu vizinho e peça para assinar. Nós conseguimos o dobro de assinaturas de apoio do que os outros concorrentes. De 13 pedidos nós ganhamos de todos eles. Quem ficou em segundo ficou atrás da gente. Nós ficamos na frente o dobro. Aplauda Jesus. Tem umas outras coisas que eu sonho e elas vão se cumprir. Aleluias. Glória a Deus. Você não terá fé para orar por aquilo que está fora da esfera do propósito profético. Dentro do propósito profético, o Espírito de Deus injetará fé no seu coração, e aí você vai orar. Por mais ousado que seja aquilo que você vai orar, o Espírito de Deus vai colocar fé, porque está dentro da área que Ele te chamou para atuar. Dê um aplauso a Jesus. Vou repetir: você não terá fé para orar por aquilo que está fora da esfera do propósito profético. Ainda que sejam coisas boas e legítimas, a fé não virá. E do mesmo modo, as respostas às orações não virão. Se entretanto pedir a

tempo para as suas mãos. Tudo virá para as suas mãos, dentro do propósito profético para o qual Deus te colocou. Tudo virá para as suas mãos, dentro do propósito profético para o qual

universidade, eles virão. Ainda que sejam obreiros maduros, cheios do Espírito e que andem em aliança, eles virão. Ainda que seja um navio ou uma frota, um a um virá para que você cumpra o propósito profético de Deus para a sua vida. Ainda que seja necessário um avião, ele virá no tempo certo. Todas as coisas virão. Estão me ouvindo ou está batendo papo? Porque a palavra dessa aqui, como eu queria ter ouvido desde muito cedo na minha vida. Quem lê a biografia de George Miller, observa como Deus supriu milagrosamente cada pequenina necessidade daquela rede de orfanatos que impactou a Inglaterra no século XIX. Um tempo de muita miséria, de muita pobreza, muito difícil, tempo muito difícil na Inglaterra. O homem tinha um sonho de ter orfanatos. E ele foi abrindo orfanatos. Teve um dia que chegaram para ele e falaram assim, com aquele tanto de menino, falaram assim para ele: não tem nada para tomar no café. Ele parou, orou e disse assim: Senhor, muito obrigado pela provisão do café nessa manhã. Ao que ele acabou de orar, o vendedor de leite bateu na porta, trazendo latões de leite para ele. Aleluia, aleluia. E ele abriu inúmeros orfanatos na Inglaterra. Eu quero te dizer que eu tenho um sonho de ter um orfanato. E eu creio que Deus me dará as pessoas. Por isso é tão importante você ouvir isso. Porque aqueles que têm isso no coração, comece a orar comigo. E pode me procurar e se dispor a dizer: olha, isso também arde no meu coração. Eu sempre tive também um sonho de ter uma casa de recuperação. Já temos lá no sítio. Não está estruturada como eu queria, mas ela será em nome de Jesus. Ah, eu sonho com a creche. Nós vamos ter a creche. Eu preciso que o Espírito de Deus desperte essas pessoas em nome de Jesus. Ah, nós precisamos de uma área. Eu tenho um sonho da gente poder fazer casa, pequenas casas para pessoas que não têm casa própria. É sonho que eu tenho. Então, se é de Deus, Ele vai me dar. Vai continuar mantendo, eu nunca esqueci disso. Vai continuar mantendo isso no meu coração. E vai colocar no seu tempo os recursos nas minhas mãos para nós podermos fazer tal obra. O que é que você sonha? O que é que está no seu coração, meu irmão? Me conheces, sabes tudo que eu preciso, antes mesmo de falar. Me amas, teu amor é bem maior do que eu possa imaginar.

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0: Preste atenção. Eu quero caminhar para a gente encerrar. Não vou conseguir terminar hoje. Tem uma história interessante da vida do pastor Lucas Huber. Casado, filhos pequenos. Veio em direção de Deus. E ele começou na bacia amazônica um serviço de plantação de milhares de igrejas junto às populações ribeirinhas. Ele queria dar apoio a essas igrejas. E ele mudou-se então com toda a sua família para um barco de madeira que navegava nas águas do grande rio Amazonas e afluentes. A obra era lenta, mas aos poucos a unção do Espírito foi alterando profunda e dramaticamente aquela visão. Os recursos foram vindo, os obreiros foram sendo levantados e centenas de igrejas foram sendo plantadas. Preste muita atenção, por favor. Mas havia alguns problemas. Fabricar barcos de madeira era extremamente difícil, além do que muitos facilmente afundavam um barquinho de madeira. Era preciso fabricar barcos de ferro fortes, resistentes e mais ágeis. Mas havia alguns problemas. Em certa ocasião, quando o pastor Lucas já havia decidido fabricar barcos de ferro, preste atenção, por favor, ajoelhado sobre uma placa, com um martelo e talhadeira na mão, pense aí, pegou uma placa de ferro, uma chapa de ferro, martelo e talhadeira, e está ali, ó. Olha que ele começou a bater. O Espírito Santo de Deus falou para ele: por que você não me pede um estaleiro? Uma fábrica de navios. Ele estava lá, tinha cortado poucos centímetros com o martelo. E uma talhadeira. E assim ele fez, ele orou: Senhor, me dá um estaleiro. E para ser coerente com a sua oração, ele foi visitar o melhor estaleiro da região. Preste atenção, que às vezes você ora, o Espírito de Deus move seu coração, aí você ora pedindo algo ousado, mas fica em casa: se é de Deus, vai vir na minha mão. Falta de fé, incrédulo. Está lá com um martelo e uma talhadeira cortando ferro. E o Espírito de Deus falou ao coração dele: por que você não me pede um estaleiro? Senhor, me dá um estaleiro. Levantou e foi visitar o melhor e maior estaleiro da região, melhor fábrica de barcos e navios. Um dos proprietários, ao ouvir o pastor Lucas, zombou das suas pretensões, mas o homem de Deus, sem se deixar desmotivar, manteve-se firme na petição dirigida pelo Senhor. Preste atenção, 6 meses depois a situação alterou. Os dois sócios proprietários começaram a brigar e decidiram então acabar com a sociedade. Só que um não vendia para o outro de jeito nenhum. Venderiam para qualquer pessoa, a qualquer preço, menos um vender para o outro. Quem é que está trabalhando? Quem está trabalhando? Diga: o Espírito de Deus. Cumprindo a palavra que diz que o ímpio ajunta para dar para aquele que é fiel a Deus. Mas se ele não orasse, ele ia ficar lá fazendo barco de ferro, cortando com talhadeira e martelo. Orou pedindo estaleiro e foi em busca de um estaleiro. Conversou com os donos: vocês não querem vender? Porque eu quero, eu preciso para isso, isso, isso, isso. E um dos donos zombou dele. 6 meses depois começou uma briga entre os sócios. Venderia a qualquer preço a qualquer um, menos para o sócio concorrente. E naquele contexto, a missão Paz, que era a missão do pastor, chamada Missão Paz, adquiriu o estaleiro pelo preço do aluguel de 6 meses.
1: Você pode glorificar Jesus?
0: Nos anos seguintes, mais de 80 barcos, quantos barcos? Sendo 3 deles hospitais, capacitados para fazer cirurgias, foram fabricados naquele estaleiro. Aí eu pergunto, o Espírito de Deus te pergunta, do que você precisa para cumprir o propósito profético de Deus para a sua vida? A unção está no propósito. Diga isso. Ache o propósito e você achará a unção. O que precisar virá a sua mão para cumprir o propósito de Deus. Fique em pé, a gente para esse tema aqui hoje e dá sequência no próximo domingo, em nome de Jesus. Eu quero orar com pessoas que entenderam essa palavra e querem descobrir o propósito. E quero orar com aqueles que já conhecem o propósito, mas quer que as coisas convirjam, que as coisas venham na sua direção. Vem à frente e nós vamos orar em nome de Jesus. Diga assim: Senhor Jesus, eu quero o propósito para a minha vida. Mas para descobrir o propósito, primeiro, eu tenho que resolver o problema da eternidade. Eu quero descobrir o propósito para viver bem nessa terra. Descobrir o propósito para o qual o Senhor me chamou para viver neste mundo. Mas existe um propósito maior que está na eternidade. E a eternidade ou é céu ou é inferno. Ou é luz ou é trevas. Ou é Deus ou é Satanás. Senhor Jesus, e eu sei que o Senhor deu a sua vida na cruz do Calvário em favor da minha vida. O Senhor morreu na cruz do Calvário para perdoar os meus pecados e me tornar filho de Deus e me salvar, me transformar, me libertar e me livrar da condenação eterna, me livrar do fogo do inferno. Senhor Jesus, entra na minha vida, salva a minha vida, perdoa os meus pecados e eu te confesso como Senhor e Salvador da minha vida. Eu declaro que a partir de hoje, eu sou servo teu, crente em Jesus, discípulo do Senhor. É a minha oração. Amém, Jesus. Continue com os olhos fechados. Erga sua mão e diga assim comigo: Senhor Jesus, eu estou cansado de dar murro em ponta de faca. Eu estou cansado de tentar descobrir a felicidade, o propósito para o qual o Senhor me fez. Eu ouvi hoje que existe um propósito. A minha vida foi feita, criada pelo Senhor, com um propósito, e eu quero, Espírito Santo de Deus, me revela qual o propósito da minha existência, para que eu possa me realizar, para que eu possa ser feliz. Eu tomo a decisão, vou perseguir o propósito. Eu não abro mão de viver dentro do propósito para o qual o Senhor me fez, porque assim minha vida será plena, cheia de significado. E junto com o propósito, o Senhor liberará toda a unção que eu preciso. Eu oro, meu Deus, em nome de Jesus. Continue com as mãos como quem recebe, eu vou orar por você. Pai, desde o serviço no templo, seja pregando, seja ensinando, seja louvando, seja dançando, seja introduzindo pessoas no templo, seja que ministério for, eu declaro em nome de Jesus, que cada pessoa estará no lugar certo, porque não adianta tentar com quem não tem um chamado específico, vai ter boa vontade, mas vai fazer na força do braço. E eu declaro em nome de Jesus, que chega o tempo do esforço na força do braço. E declaro que a unção virá, e virá sem medida, em nome de Jesus, em nome de Jesus. E junto com a unção virá, ou virão, os recursos, as pessoas, tudo aquilo que é necessário para o cumprimento do chamado. O chamado é uma realização, fazemos com alegria. E aqueles que na vida profissional não sabem ainda se estão dentro do chamado, se não estão realizados, é porque não estão nos chamados. E eu declaro que haverá uma revolução em direção ao propósito para o qual o Senhor criou cada pessoa. E todo impedimento maligno para que o propósito se cumpra na sua vida, eu declaro por terra agora, em nome de Jesus. E declaro que o Espírito de Deus lança luz, revelação sobre o seu coração, de forma que você entenderá perfeitamente o chamado de Deus para a sua vida, em nome de Jesus.

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2: Nós vamos cantar uma canção nova que tem por título Selados. É uma canção nova que o Senhor Jesus concedeu ao Ministério Evidências. Você tem o Espírito Santo da promessa

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dá-nos hoje o nosso pão de cada dia. Sacia a nossa fome, perdoa as nossas dívidas, assim como perdoamos aos nossos devedores, assim como imitamos os seus passos. Não nos deixes cair em tentação, mas livra-nos do mal. Livra-nos do mal, porque Teu, somente Teu, totalmente Teu.

0: toda a glória para sempre. Amém.
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Senhor, eu quero uma experiência sobrenatural contigo, Pai. Eu não quero me posicionar como o povo de Israel em Êxodo 20, que teve medo de ti e preferiu ficar de longe a ouvir o som da tua voz. Eu quero agir como Moisés, Senhor, que se dirigiu para onde tu estavas. Eu trago à memória a vida do profeta Isaías, Senhor, que ao ser tocado com brasa viva do teu altar, teve a sua vida completamente transformada e passou a ter uma visão desembaçada de ti. Mas essas experiências foram dele, Senhor. Eu clamo a ti, eu rogo a ti por uma experiência pessoal contigo. Senhor, marca minha história, Senhor. Marca minha existência, marca-me com a tua glória, Senhor. Toca-me, Deus. Toca-me como tu quiseres. Toca, Senhor, todas as áreas da minha vida, para que eu possa ser transformado.

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Nós precisamos aprender a te adorar, Senhor, em espírito e em verdade. Aleluia. Levante sua mão comigo, levante. Quando você levanta a mão assim, você está se rendendo ao Senhor. Não importa se você está em pé ou sentado, você está se rendendo ao Senhor. Cante comigo.

0: Aleluia. Glória a Deus. Oh, tu é mais excelente, Senhor.
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0: Porque Ele é poderoso para realizar em você infinitamente mais do que aquilo que você pensou, do que aquilo que você pediu, pelo poder que já está em você. O poder já está em você para conquistar, para vencer, para prosseguir, para prosperar. O poder já está.
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0: São 7 horas da manhã, bom dia! Nesse momento está entrando no ar o programa Sábado com Deus, FM Vida 104,9. Você pode participar conosco. Telefone 7398-127-5280. Ligue e participe. Mande sua mensagem, mande seu WhatsApp. Nós estamos aqui à sua disposição. Hoje comigo está o Mário Sérgio. Sérgio, tem dois Mário aqui. Aí eu já estou acostumando a chamar o Mário Miguel de Mário Sérgio. Mário Miguel. Mas é isso aí. São 7 horas, nós estamos começando o nosso programa. Eu gostaria muito de mandar um abraço todo especial para você que está aí nos ouvindo nessa manhã. Quero dizer para você que hoje é um dia especial. Você está de pé. Deus te levantou, Deus te colocou de pé e Deus tem um propósito para a sua vida nesse dia. É importantíssimo que você esteja atento com os teus ouvidos aguçados para ouvir a voz de Deus. Certamente Deus falará ao teu coração durante todo esse dia. Sabe por quê? Porque você é filho, porque você é filha. E nenhum filho, nenhuma filha passa desapercebido dos cuidados do Pai. E eu tenho certeza que Deus está cuidando de você. Eu queria te convidar nessa manhã de sábado, hoje dia 3 de outubro, para que você pudesse fazer uma oração, para que você pudesse colocar, talvez você tenha acordado mais cedo, já fez a sua oração, seu devocional, talvez você acordou agora, está acordando, ainda não deu tempo, mas está no momento exato de você fazer essa oração, de você colocar nas mãos do Senhor o seu dia. Entrega teu caminho ao Senhor, confia nele, que o mais ele fará. Essa é uma determinação da palavra de Deus para nós essa manhã, e eu gostaria muito de colocar não só a minha vida nas mãos do Eterno, mas também a vida de todos aqueles que nos acompanham através das ondas do rádio. Que Deus possa te abençoar. Feche teus olhos, fale com Deus essa manhã. Bendito Deus, soberano Pai, Senhor dos céus e da terra, graça te rendemos nessa manhã por estarmos de pé. Mais uma vez o Senhor tem nos concedido a graça de poder estarmos aqui, Senhor. Eu quero, nesse momento de oração, te pedir, ó Deus, que o Senhor possa estender tuas mãos poderosas para abençoar aqueles que estão nos ouvindo nessa manhã. Senhor, tu conhece a necessidade de cada filho teu. Tu conhece, Senhor, a luta e as adversidades que cada ser humano enfrenta durante a sua jornada aqui nessa terra. Senhor, muitos são abastados, não têm necessidade de financeiros, não têm necessidade de outras coisas, porque na sua vida tudo veio em abundância. Mas há outros filhos teus, Senhor, Deus, que passam por adversidades, por lutas, por problemas, por provações. E essas provações têm propósito. O Senhor é Deus e sabe de todas as coisas. Eu quero apenas pedir ao Senhor que tu nos dê graça para suportar as adversidades, para suportar as lutas do dia a dia, glorificando e enaltecendo o teu nome, porque nós sabemos que o Senhor é Deus. A tua palavra nos conta a história de Jó, um homem que era íntegro, que era rico, que possuía todas as coisas que um ser humano deseja na sua vida. E de repente, pela vontade soberana do Senhor, ele enfrenta as adversidades e as lutas do dia a dia. Mas ele, com um coração voltado para o Senhor, sabendo em quem ele tinha crido, ele disse que o Senhor deu e o Senhor tirou. Mas que bendito seria o seu nome. Então, nessa manhã, nós queremos te bendizer, porque o Senhor é digno de toda a honra e de toda a glória. Pai, muito obrigado por essa manhã. Dirija esse culto, esse programa, que tudo que for feito aqui seja para teu louvor e para tua glória. Abençoa os nossos patrocinadores, abençoa aqueles que estão nos ouvindo, abençoa os proprietários da empresa onde nós servimos, que tudo seja, Senhor Deus, para tua glória e para o teu louvor. Nós te louvamos e agradecemos em nome de Jesus. Amém. Amém, Mário. Vamos de apoio cultural? Mano, vamos de apoio cultural. Logo em seguida nós vamos começar depois com os louvores. Tem uma palavra também para nós hoje ainda. Que Deus nos abençoe em nome de Jesus.
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6: É isso aí, são 7 horas mais 10 minutinhos. Nós estamos de volta aqui com a nossa programação Sábado com Deus. E agora nós vamos ouvir uma música. Eu gostaria que você prestasse muita atenção na letra dessa canção. Nós vamos ouvir Fernandinho. Amém? Deus abençoe seu dia.

mais o mesmo sentimento que houve em Cristo Jesus. Pois ele não subsistiu em forma de Deus, não julgou como usurpação ser igual a Deus. Antes a si mesmo se esvaziou, assumindo a forma de servo, tornando-se a semelhança de homem e reconhecido em figura humana. A si mesmo se humilhou, sendo obediente até a morte e morte de cruz.

Levante as suas mãos aos céus. Que a graça do nosso Senhor Jesus Cristo, o amor de Deus Pai, que as consolações do Espírito Santo seja sobre todo o povo de Deus espalhado na terra. E o Rio de Janeiro diga amém.

são 7h18, você ouviu o Fernandinho Galileu. Quero mandar um abraço aqui para nossa irmã Helena, lá do... Como é que é o nome do bairro dela? Lá da Colônia. Ela não perde um programa nosso. Graças a Deus pela fidelidade da irmã Helena. Que Deus possa abençoar a sua vida. Quero também mandar um abraço para a irmã Odete. Está lá no Moisés Reis, ouvindo, curtindo a programação da 104,9 FM. Mandar um abraço para você que mora no Alecrim, você que mora aqui no Minas Gerais, no Piqui, você que mora no centro da cidade, você que está fora da cidade, você que está no seu carro, você que está viajando, quem sabe está sintonizado. Quero mandar, aproveitar aqui que é a sessão de abraços, e mandar um abraço para minha filha Ana Carolina, que está lá em Castelo, no Espírito Santo. Ela levanta todo dia 4 horas da manhã, essa minha filha é guerreira. Ela levanta porque ela trabalha com doces e trabalha numa empresa. Então assim, de 4 às 6 da manhã ela faz doces para encomenda. E quando é às 7 horas ela já está na empresa trabalhando na marmoraria onde ela trabalha. Que Deus continue te prosperando, te dando muita saúde, viu minha filha? Que Deus te abençoe, é o desejo aqui do meu coração. Também quero mandar um abraço para os meus outros filhos, Tiago e Lucas, que estão lá em Minas Gerais, na cidade de Betim, mais especificamente. Mandar um abraço para o meu grande amigo Laurivan, mais conhecido entre nós como Non. Ele mora em São Paulo, lá no Tucuruvi. Um abraço para você, meu querido, que Deus continue te abençoando, te dando muita sabedoria. E um abraço também para você, que é membro da Igreja Metodista Wesleyana, que está nos ouvindo. Deus abençoe sua vida. Amém? Eu gostaria muito... Nesse momento aqui que nós estamos mandando abraço e falando com você, chamar a sua atenção para uma palavra que foi ministrada semana passada na igreja. Eu trouxe uma reflexão para os irmãos e eu gostaria muito de compartilhar um pedacinho dessa ministração com vocês aqui no dia de hoje. Porque a palavra de Deus tem uma frase no livro do Apocalipse, no capítulo de número 22, versículo de número 15. Tem uma frase muito forte. Essa frase ela é a seguinte, abre aspas para a frase: ficarão de fora. E aí você pode pensar, mas ficar de fora de quê? De onde? Porque quem fica fora de algum lugar. E o texto lá vai dizer que os que ficarão de fora da morada eterna, os que não farão parte da vida eterna, os que serão condenados a uma vida eterna sem Deus, porque a eternidade ela é uma realidade para todo ser humano. A partir do momento que um ser humano é gerado, ele passa a ser um ser existencial, ele tem que viver a vida eterna, com ou sem Deus. E o tempo vai passando e as pessoas, nós vamos vivendo e cada um vai escolhendo coisas durante a sua jornada aqui na Terra. E as nossas decisões, elas nos levam para perto ou para longe de Deus. Na verdade, todo homem pecou e se afastou de Deus. Pecar é você errar o alvo, é você se afastar, é você não acertar no lugar certo. E nós erramos, todos nós erramos. Mas aí a Bíblia diz que a misericórdia do Senhor nos alcançou e Ele nos manda Jesus para que Ele possa ser e Ele é o nosso Salvador. Mas a palavra vai dizer que algumas pessoas vão ficar de fora. E muita gente lê esse versículo com medo. Mas será que ele está dizendo de quem jamais mentiu ou caiu em algum erro e está condenado? Porque o texto vai dizer que ficarão de fora os cães e os mentirosos. Todo aquele que ama e pratica a mentira. Não basta mentir, é preciso que a pessoa ame. E não basta só mentir de vez em quando, precisa praticar. Eu conheço uma pessoa que essa pessoa era uma pessoa mentirosa. Conto mais, Mário, ela mentia demais. Ela mentia tanto que ela acabava acreditando que aquela mentira dela era uma verdade. Ela achava que aquilo passava a ser uma verdade. A gente sabia, porque a gente convivia com essa pessoa. E falou, ô fulano, eu não vou citar o nome dele aqui, é claro. Fulano, você mente demais. Isso aí a gente sabe que é mentira e você está afirmando que é uma verdade. Então era um mentiroso quanto mais. Ele amava contar mentira. É o contrário da gente, que muitas vezes você, por um motivo ou outro, quando você pensa que não, você soltou
uma coisa que não é verdade. Eu falei, peraí, eu falei isso? Mas isso não é verdade. Então, assim, se corrige na hora aquele seu lapso, aquele seu engano. Mas quem mente, quanto mais a mente, esse vai ficar de fora. É, o livro de Apocalipse, ele diz, ele mostra dois grupos. O versículo 14 fala daqueles que foram de um grupo de pessoas que herdarão a vida eterna. Essas pessoas vão herdar a vida eterna não porque nunca pecou, pelo contrário, é porque ele também era pecadora, mas recorreu ao sacrifício de Jesus. O grande segredo para a nossa salvação não é no que eu faço ou deixei de fazer, é em quem eu recorro, porque eu sei que eu fiz errado. Todos nós pecamos, a Bíblia diz, todos pecaram e destituídos estão da glória de Deus. Então eu preciso de um Salvador, de alguém que me socorra. E a Bíblia diz no versículo 14 de Apocalipse 22, que aqueles que lavaram as suas vestes no sangue do Cordeiro, esses terão direito de entrar na cidade santa, na Nova Jerusalém. E tem direito de entrar pela porta, porque tem muita gente que quando quer entrar em algum lugar, pula muro, entra por outras formas. A Bíblia diz que quem faz isso é ladrão e salteador. Mas nós vamos entrar na cidade santa pelas portas. Eu gostaria muito de que você prestasse atenção nisso. Quem são os cães que o Apocalipse 22:15 está dizendo? Quem são esses cães? Eu falei lá na igreja que esses cães não são os animais, os quadrúpedes. Não. Ficarão de fora os cães. O texto não está falando de animais. No mundo bíblico, cães podia ser uma expressão usada para apresentar impureza de coração e oposição a Deus. Uma pessoa que tem um coração impuro, ela está afastada de Deus. Ela é como um cão mesmo. Irmãos, a gente fica olhando nas ruas, quando você está nas ruas da cidade, você vê aqueles cães vira-lata, eles comem do lixo, eles comem carniça, aquelas coisas que estão putrificadas na rua, restos. Imagina um ser humano num estado desse, fora da presença de Deus, condenado a viver eternamente sem Deus. É como um cão. Às vezes a gente fica pensando, eu outro dia estava lendo um artigo, Mário, que o autor dizia assim, tem gente que pensa que o inferno é um lugar onde Satanás está, e que Satanás tem um trono lá no inferno, que lá ele comanda. Não, não, não, não. Satanás não está lá. Satanás será jogado lá. O inferno é o lugar da condenação satânica, ele já está condenado e será lançado lá. A Bíblia, a minha Bíblia, a sua, diz que ele passeia, rodeia pela terra. Quando ele chegou no céu onde Deus estava com seus filhos, Deus perguntou a ele de onde que ele estava vindo. Ele estou vindo de rodear pela terra. E Deus faz uma pergunta inusitada para ele, perguntando, você observou o meu servo Jó, homem íntegro, reto, que desvia do mal, que pratica a justiça? E ele fala, mas também puderam, o cara é rico, tem tudo na mão, a família boa. O que o Jó precisa, ele tem. Aí é fácil servir o Senhor quando tudo está bem. Mas isso é a ideia de Satanás. O crente não tem esse tipo de ideia. O crente serve o Senhor com qualquer que seja a situação. E Deus provou para nós que não preciso ser rico, não preciso ter família estruturada para eu poder dizer que amo e amar o Senhor de verdade. Porque Deus permitiu que Satanás tocasse em Jó. E ele mesmo assim adorou o Senhor. Mesmo assim ele não negou. Mesmo assim ele continuou firme. Então Satanás, ele não está no inferno, ele será lançado lá. O inferno será um lugar de condenação. Mas então por que os homens serão lançados lá? Porque escolheram. O grande problema nosso é a escolha. Quando o Senhor nosso Deus tirou o povo do Egito e levou para a terra prometida, chegou em determinado lugar, havia dois montes. E o Senhor disse, aquele monte é um monte da bênção, aquele outro é um monte da maldição, vocês escolham. Se vocês quiserem ir para cá, esse é assim, se vocês quiserem ir para cá, vai ser dessa forma.
Para nós não é diferente, não. Ou eu faço bem, ou eu pratico a verdade, ou eu pratico a justiça, ou eu sou sincero, sou reto nas minhas atitudes, ou eu faço o que é mal, ou eu vou fazer aquilo que não presta, que não agrada ao Senhor. Por isso esses ficarão de fora. E os impuros, e os assassinos, e os idólatras, que é a segunda parte do versículo 15. Em 1 Coríntios 6:11, o Senhor fala que essa classe de pessoas também não vão entrar no reino dos céus. O grande questão aqui é, será que essas pessoas, será que elas podem, Mário, receber perdão? Porque nós não estamos falando de pessoas mortas, nós estamos falando de gente na vida real, estamos falando de pessoas hoje. Estou falando para você hoje que gosta, que quem sabe tem o terrível hábito de contar mentira. Mas será que ainda há tempo de mudar? Será que eu posso ter uma atitude nova? É possível. Tudo é possível. O que é preciso fazer então? É preciso que haja uma determinação. Eu costumo dizer que se a gente não tiver um foco, inclusive até na minha casa eu consegui comprar dois quadros, e um deles está escrito foco e o outro está escrito execução. Se você tiver foco naquilo que você deseja, você consegue executar. Mas se você não tiver foco, se você não... Porque assim, a determinação, ela é algo, é uma força que nasce dentro de você. Eu preciso, eu quero e eu vou conseguir. Sozinho, não. Eu vou conseguir com ajuda. E a maior ajuda que nós poderemos ter, ela é a ajuda do alto. Ela vem de Deus, ela vem do Pai das Luzes. Aliás, a Bíblia Sagrada, ela diz que ninguém... Jesus falou assim, ninguém vem a mim se o Pai não enviar. Então assim, se você já descobriu que você necessita de algo mais forte do que você para você sair dessa situação que você se encontra, então está na hora de você falar para Deus. Está na hora de você clamar ao Senhor. A palavra do Senhor diz, clama a mim, responder-te-ei e anunciar-te-ei coisas grandes e firmes que ainda não sabes. E às vezes a gente não consegue falar com Deus, a gente não consegue clamar, não consegue expor. Quando a gente abre o coração para falar tais coisas para Deus, as respostas vêm. Nessa quinta-feira passada, lá no culto, na igreja, antes de começar o culto, uma irmã me procurou, e eu vou dar esse testemunho aqui, a irmã Odete. E ela disse, pastor, por favor, ora pelo meu neto. O meu neto, eu falei, quantos anos ele tem seu neto, minha irmã? Ela disse, ele já tem 15 anos, vai fazer 16. E ele está internado, a situação dele não está boa. E eu preciso que o senhor ore por ele. Eu falei, tá bom, minha irmã, não deixa eu esquecer não, que eu tenho mania de esquecer imediatamente, logo após a pessoa me falar uma coisa, eu esqueço. E aí eu falei, não me deixa esquecer, porque nós vamos orar sim. E aí durante aquele culto, eu convidei a igreja, o irmão Mário estava lá, sabe o que estou falando. E nós levantamos um clamor, não só por ele, mas por outras pessoas. E no dia seguinte, irmãos, ela me manda um depoimento dizendo que que o neto dela já estava em casa. Já está em casa. Que aquela situação foi revertida. Então, mas pastor, era só uma doençazinha. A gente não sabe. O que que acontece? A Bíblia Sagrada diz que a sogra de Pedro estava acamada com febre. E nós não sabemos que tipo de febre era aquela, mas Jesus chegou na casa de Pedro e ele estende a mão para aquela mulher e ela fica boa. E o que me chama a atenção naquele texto lá, Maria, é que a Bíblia diz que depois que aquela mulher levanta daquela cama, ela tem uma atitude. Ela começa a servir. Ela começa a servir na casa do seu genro. Ela começa agora, talvez, fazer um café. Quem sabe pegar uma água. Quem sabe fazer um almoço. Eu não sei que tipo de serviço ela fez, mas ela começou a servir aquelas pessoas. Por que que eu estou falando isso, irmãos? Porque
quando você toma uma atitude de entregar sua vida para Deus, além de você ter direitos de entrar no céu, de morar com Cristo, você tem uma vida transformada aqui nessa terra. As suas atitudes passam a ser atitudes que glorificam a Deus. As suas ações passam a ser ações que enaltecem o nome de Deus. As pessoas vão olhar para você e vai dizer: fulano era daquele jeito, vivia uma vida toda destruída. Como é que aquele cara mudou? Como é que aquela pessoa mudou? Eu estou falando de transformação. Ele, o Senhor, ele nos transforma. Ele nos modifica. Amém? Que Deus possa abençoar poderosa a sua vida. Amém? Que o detalhe mais forte desse negócio não é todo aquele que pratica mentira, mas é todo aquele que ama e pratica mentira. Meu Deus, que Deus nos livre desse tipo, dessa prática, dessa coisa horrorosa. Porque a Bíblia diz que quem é o pai da mentira é Satanás. E aquele que ama e pratica mentira é filho de Satanás. Meu Deus, que Deus nos livre. Vamos de música, Mário? Bora. Uma nova história Deus tem para mim. Eu gostaria muito que você ouvisse essa canção e pensasse nela. Fernandinho.

São 7 horas 39 minutinhos, vocês estão ouvindo 104,9 o programa Sábado com Deus. E hoje aqui tá bom, hein? O papo tá bom aqui fora do ar, graças a Deus, isso é muito importante. Você que está aí nos ouvindo, queira pedir a sua música, é só mandar. Mande o seu WhatsApp, 73981275280. Quero aproveitar aqui e mandar um abraço pro Genilson Silva. Genilson Silva deve estar agarrado lá, né? Tá nos ouvindo lá, ele não pede um programa. Um abraço para o Genilson, um abraço para a Tiana Mendes, da Mendes Cosméticos. Tiana, eu falei, Tiana, eu estou precisando de fazer um kitzinho aí e tal. Ela falou, não, pode deixar que eu levo. Já levou todo o kitzinho preparado. Então, se você quiser dar um presente para alguém, peça a Tiana que ela faz um kitzinho de perfumes e cosméticos para você dar de presente aí para quem você ama com todo carinho. Amém? São 7 horas mais 40 minutinhos, eu quero... Ô Mário, tem aí, você tem algum recado, mandar um alô para alguém? Se você quiser, pode ficar à vontade, eu sei que a sua família também escuta a nossa programação ali, tá certo? Mas, do contrário, nós vamos ouvir mais um louvor, né Mário? Tem mais um, depois nós vamos para os nossos apoiadores, vamos ouvir mais um louvor. Vamos ouvir Matheus Rizzo. Matheus Rizzo, ele fez uma regravação desse hino aqui que é lindo demais, Além do Rio Azul. Que linda canção.

0: 7 horas 47 minutinhos, além do Rio Azul. Eu estava aqui meditando nessa letra, nesse louvor, fazendo um comentário aqui. Eu gostaria de compartilhar com vocês, irmãos. O mundo, nosso planeta Terra, sem Deus, está destruído. Pessoas são capazes de pegar uma faca, um facão, uma ferramenta cortante e matar outro ser humano, esquartejar, colocar em sacos, jogar no lixo, fazer maldades absurdas. Mas a palavra de Deus diz para aqueles que confiam no Senhor, para aqueles que têm a esperança colocada em Deus: nós um dia iremos ter um planeta para viver. A Bíblia diz que haverá novos céus e nova terra, nos quais habitam a justiça. Ser crente, aleluia, não é só você fazer parte de uma igreja, de uma denominação evangélica. Não. Ser crente é você ter promessas feitas pelo Eterno, por aquele que criou os céus e a terra, e que por questão do pecado o planeta está do jeito que está, mas esse Deus nos fez promessa de nos dar um novo céu, uma nova terra, nos quais nós viveremos de maneira feliz, sem choro, sem tristeza, sem dor, sem mágoa, sem ressentimentos. Vale muito a pena entender o que significa ser cristão. Vale muito a pena entender o que significa ser crente, servir ao Senhor com alegria. É você ser detector de promessas, detentor de promessas, e promessas que não mudam, promessas que se cumprem. Glória a Deus porque Ele nos deu Jesus Cristo. Glória a Deus porque Ele nos deu a fé, que é capaz de nos fazer compreender essa grandeza. Eu queria compartilhar com vocês aqui que a Igreja Metodista Wesleyana do Moisés Reis, ela tem culto, nós temos culto toda quinta-feira às 19h30. Todo domingo a partir das 18 horas nós temos o culto da família, onde famílias são reunidas para juntas louvarem e agradecerem a Deus e ouvir a palavra do Senhor. Todo domingo nós cantamos louvores naquele lugar. Nós adoramos esse Deus que criou todas as coisas. E você é nosso convidado a estar participando com a gente ali. Vai ser uma honra poder receber vocês. Você que está nos ouvindo, que mora aí perto do Moisés Reis. Ah, pastor, mas eu moro em outro lugar. Olha só aqui. Eu moro em Sapirara, por exemplo. Eu quero conhecer Sapirara. Olha, sábado, próximo sábado, dia 10. A partir das 19h30. Nós estaremos em Sapirara, Trancoso. Estarei fazendo meu primeiro culto ali naquele lugar, conhecendo e fazendo um culto ao Senhor naquele lugar. Já batizei o nosso irmão Cláudio e a nossa irmã Alice, que são de lá. E eles estão nos convidando a estar em Sapirara nesse sábado para um culto às 19h30 na casa deles. Você que é daqui de Moisés Reis, faz parte dessa igreja, se quiser ir comigo, vai ser uma honra a gente poder estar na casa desse casal. Vocês precisam de conhecer o seu Cláudio. O seu Cláudio, ele é um senhor, é um construtor, Mário. Ele é como se fosse seu pai, construtor. Ele contou para mim um pedacinho da história dele. E ele saía daqui para ir trabalhar em São Paulo. O pessoal buscava ele aqui para ir trabalhar de pedreiro lá em São Paulo. Hoje ele já está um senhor já bastante idoso, não aguenta mais trabalhar. Mas eu falei com ele, eu vou te levar para fazer a igreja comigo. Ai, ai, uma benção. Então nós vamos estar lá a partir de sábado às 19h30 em Sapirara. Vai ser uma honra para todos nós. E também nós temos culto aqui nas nossas congregações do Santa Isabel. Santa Isabel nós temos culto toda quarta-feira, culto de oração. Sexta-feira, culto de ensino às 19h30. E aos domingos às 18h também na congregação de Santa Isabel. Sábado nós teremos esse culto lá em Trancoso, mas domingo às 18 horas nós temos culto na nossa congregação de Itabela. Alô, Itabela, Itabela que está... nós estamos construindo ali também uma congregação. Graças a Deus o Senhor nos deu a graça de possuir, de comprar aquele terrenozinho ali, lá no Dapezão. E estamos ali cultuando o Senhor todo domingo às 18 horas e toda terça-feira. Terça-feira, às 19h30, culto de oração naquela congregação ali. Deus tem usado poderosamente o nosso dirigente ali, o nosso irmão Popó. Givaldo de Jesus Barbosa, mais conhecido como Popó. Popó, ele, além de ser um servo do Senhor, estudante, ele agora está seminarista também, ele também é cabeleireiro e ele também trabalha de mecânico. Olha, o homem é ligeiro, hein? Não para não, é mecânico, é cabeleireiro, é estudando a palavra do Senhor para se formar daqui uns dias, mais uns tempos, e assim vai. Nós estamos nessa luta, nessa peleja. Um abraço para você, Popó, um abraço para você aí de Itabela, que Deus abençoe. São 7 horas mais 52 minutinhos, nós vamos ouvir mais uma canção. Amém. Nós vamos ouvir nosso apoio cultural e logo após o apoio cultural nós ouviremos mais uma canção. Deus abençoe.
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4: 7:58, você está ouvindo 104,9 FM, o programa Sábado com Deus. Estamos chegando na nossa reta final e eu quero agradecer a você que está nos acompanhando, nos ouvindo. Que Deus possa abençoar a sua vida poderosamente. Que você tenha uma semana abençoada. Que Deus possa te abrir as portas para aquilo que você tanto deseja. Que sua vida seja uma bênção nas mãos do Senhor. Nós vamos encerrar a programação deixando aqui um louvor para a sua meditação. Daniel e Samuel, que você possa ouvir e fazer uma meditação sobre isso. Amém? Que Deus abençoe sua vida. Nós estamos agradecidos e estamos voltando agora para os nossos lares. Que Deus abençoe sua vida em nome de Jesus. Um abraço e fui!

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2: 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Aleluia. Glória a Deus. Aleluia. 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Adorando o Senhor.

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Não desista dos seus sonhos. 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Vá em frente. Não olhe para trás. Nunca mais.

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te impedir a sua adoração a Ele. 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

0: Mais uma vez, declare, declare. 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

0: 12 horas.
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1: Nós estamos vivendo um tempo onde parece que a vida de muitos é um mar de rosas. Olhando, parece que não sentem dor, parece que não sentem medo, parece que não atravessam por desafios. Ainda mais hoje, com esse negócio de rede social, Instagram, Facebook, temos que mostrar às vezes coisas que nós não somos para satisfazer o ego de algumas pessoas. Mas Deus é aquele que conhece o nosso deitar, é aquele que conhece o nosso levantar. Ele conhece as nossas dores, as nossas tristezas e as nossas mazelas. Deus é aquele que nos enxerga por dentro e por fora. Ele sim conhece os nossos bastidores.

isso? Eu não estou entendendo. Por que vocês me trouxeram aqui? E me disseram: fica calmo, nós vamos te levar até o mestre.

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Aleluia! 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Ai, eu creio. Não há doença, nem cura.

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3: O cristão encontra segurança não na ausência do perigo, mas na presença de Deus. O tema da nossa mensagem de hoje é Sempre na Ponte de Comando. Meu amigo Ralph teve a emocionante experiência de fazer uma pequena viagem no porta-aviões US Kennedy. Ele viu como os jatos decolavam, aterrizavam e faziam manobras. Disseram-lhe que sempre que os aviões decolam ou aterrizam, fazendo operações perigosas, o capitão os observa da ponte de comando. Mesmo quando os aviões estão voando continuamente, ele permanece lá, dormindo só por alguns instantes entre um voo e outro. Assim, toda vez que um piloto decola ou aterriza no porta-aviões, ele sabe que o seu capitão sempre está no seu posto de serviço. Quando Josué estava para assumir a liderança do povo de Israel, ele necessitou ter a certeza de que Deus estaria com ele assim como havia estado com Moisés. Os israelitas sabiam que Moisés recebia a orientação divina durante a sua jornada pelo deserto, porque Deus os guiava por meio de uma coluna de fogo e de nuvem. Mas o que seria com Josué? Deus lhe prometeu, assim como estive com Moisés, estarei com você. Nunca o deixarei, nunca o abandonarei. Josué podia liderar a Israel com a absoluta confiança de que Deus sempre o estaria vigiando. Onde quer que estejamos, qualquer que seja a tarefa na qual estejamos envolvidos, ou qualquer que seja a batalha espiritual que estivermos enfrentando, podemos ter a confiança de que Deus está conosco. E ainda mais, Ele nos guia, protege e nos dirige. Ele sempre está na ponte de comando. A mensagem que você acabou de ouvir foi baseada na palavra de Deus no livro de Josué, capítulo 1, versículo 5, que diz: Nunca o deixarei, nunca o abandonarei. Amigo ouvinte, o cristão encontra segurança não na ausência do perigo, mas sim na presença de Deus. Reflita sobre isso.
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o famoso Galileu. Oi, Glória.

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Tem Miriam aí, olha as Miriam aí, ó.

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2: Olhe para o Deus imutável, a fim de enfrentar as mudanças da vida. O tema da nossa mensagem de hoje é Nosso Mundo em Transformação. Mudanças certamente ocorrerão nesta vida. Os nossos relacionamentos mudam quando vamos morar em lugares novos, ou quando ficamos doentes e quando finalmente enfrentamos a morte. Até mesmo as células do nosso corpo sempre estão num processo de transformação. Células antigas são substituídas por novas. E percebemos isto de forma mais visível na nossa pele. Nós renovamos as células de nossa pele a cada 27 dias. Sim, mudanças ocorrem de maneira certa e segura neste mundo. O autor Henry Light escreveu uma grande verdade quando disse num de seus hinos: desaparece o gozo terreno. Mudança vejo em tudo e corrupção. Mas imediatamente ele continuou: ó, tu que não mudas, comigo faze habitação. Pela fé em Cristo Jesus, nós podemos ter um relacionamento com o Deus eterno que diz de si mesmo no livro de Malaquias 3:6: de fato, eu, o Senhor, não mudo. Nós podemos confiar que Deus será o mesmo para sempre, como diz o salmista no Salmo 102. E o livro de Hebreus, capítulo 13, confirma esta certeza quando diz: Jesus Cristo é o mesmo ontem, hoje e para sempre. Ele é o nosso fundamento firme, que nos dá confiança e segurança neste mundo instável que vivemos. Nós, criaturas envolvidas no redemoinho da maré do tempo, podemos encontrar descanso para nossas almas nos braços eternos, que nunca nos abandonarão. A nossa mensagem de hoje foi baseada na palavra de Deus no livro de Malaquias, capítulo 3, versículo 6, que diz: de fato, eu, o Senhor, não mudo. Amigo ouvinte, olhe para o Deus imutável, a fim de enfrentar as mudanças da vida. Reflita sobre isso.
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1: Dom? Desde quando ser cego é um dom?
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1: O que é?
0: É um pedaço de um livro. Um livro que eu não encontrei por aqui. Por isso, eu estou escrevendo.
1: Fala sobre o quê?
0: Ah, sobre tudo.

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5: É, essa semana é uma verdadeira semana de maratona, falando de saúde, qualidade de vida. 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Muitas úlceras, né, ou alguns tipos de gastrite, de câncer no estômago, decorre dessa infecção causada pela H. pylori. 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Eu começo a comer, me sinto mal. Sinto um enjoozinho também quando eu como, sabe? Quando eu me alimento. É um enjoo misturado com dor, é uma agonia. Possivelmente você já foi atingido por essa bactéria e ela está se aproveitando, se alimentando da acidez causada pela debilidade do teu corpo, gerando aí, infelizmente, a possibilidade de você ser atingido por uma úlcera ou até mesmo por um câncer. 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
1: Boa noite, cidadãs e cidadãos brasileiros. Amanhã, todos nós temos o mesmo compromisso.
2: Domingo, dia 4 de outubro, é dia de eleição. E a Rádio Nacional leva até você uma cobertura completa do primeiro turno. Durante a programação, nossos repórteres trazem informações ao vivo e de hora em hora. Ao meio-dia, o repórter nacional atualiza como está a votação em todo o país. E a partir das 5 da tarde, você acompanha a apuração dos votos e os resultados das eleições aqui na
1: Ambos com 3 números. Finalmente, com 2 números, escolheremos quem ocupará os cargos de governador, presidente da República e seus vices, nessa ordem. Já deu para perceber que memorizar tanta informação não é uma tarefa fácil. A Justiça Eleitoral recomenda que você, antes de ir à sessão de votação, anote em um papel os nomes e os números das suas candidaturas escolhidas. No site do TSE e de cada TRE, existe um modelo de cola eleitoral. Basta imprimir. Para facilitar, acesse o QR Code na tela. Você também pode fazer a sua como achar melhor. O importante é lembrar de levar. Essa atitude simples garante a certeza do voto e ajuda a diminuir o tempo de votação. É importante lembrar que nenhum tipo de aparelho eletrônico pode ser levado para a cabine, inclusive o celular. Isso porque nossa Constituição estabelece que o voto é direto, secreto e tem valor igual para todos. Da mesma forma, é mandamento constitucional levar cada brasileira e cada brasileiro até a urna. Nesse sentido, instituímos de maneira inédita o programa Seu Voto Importa, que buscará em casa pessoas com deficiência ou mobilidade reduzida e as que vivem em comunidades remotas, incluídos os povos indígenas, os quilombolas e as comunidades tradicionais que já se cadastraram. Também investimos na qualidade das informações dirigidas à cidadã e ao cidadão. Formulamos um manual para o eleitor e o traduzimos para várias línguas indígenas. Isso porque tenho a convicção de que você, eleitora ou eleitor, deve estar no centro da atenção da Justiça Eleitoral. Trabalhamos todos os dias para cumprir essa missão. O voto é direito fundamental e o principal instrumento de participação na vida pública. Por meio dele, cada cidadã e cada cidadão dá a sua contribuição para definir os rumos do país. Lembre-se, a decisão pertence exclusivamente a quem vota. A urna eletrônica, que há 30 anos integra a experiência democrática brasileira, garantirá mais uma vez esse direito. Nosso sistema de votação, que se atualiza a cada pleito, reúne mecanismos de segurança, transparência e auditabilidade únicos no mundo. Nestas eleições, convidaríamos os últimos 2 eleitores aptos a votar em cada sessão eleitoral do país para acompanhar o encerramento do processo de votação. A ele será entregue um boletim de urna com todos os votos registrados na sessão. O documento traz um QR Code que permite a comprovação do resultado por meio do aplicativo BU na mão. Faço agora um chamamento às candidatas, aos candidatos e seus apoiadores. Amanhã é o dia da liberdade do voto. Ameaças, assédio ou tentativa de interferência na vontade do eleitor, em qualquer de suas formas, serão prontamente reprimidas. Peço ainda o compromisso de todas as brasileiras e de todos os brasileiros com a qualidade das informações que circulam neste momento. Em caso de dúvida, recorram aos canais oficiais da Justiça Eleitoral. Checar antes de compartilhar é uma atitude simples e eficaz e que está ao alcance de todos. Registro agora meu agradecimento ao empenho das magistradas e dos magistrados, das promotoras e dos promotores, das servidoras e dos servidores da Justiça Eleitoral durante todo esse período, e especialmente das mesárias e dos mesários que voluntariamente dedicarão seu domingo à democracia. A você, eleitora e eleitor, reitero o convite para comparecer amanhã à sua sessão de votação com o seu documento de identificação com foto e a cola eleitoral de papel preenchida. A Justiça Eleitoral estará pronta para receber você. Vote, exerça seu direito. Muito obrigado e excelentes eleições a todos.
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